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2: 21 horas e 9 minutos.

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2: 21 horas e 28 minutos.
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0: 22:37.
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1: 23 horas e 11 minutos.

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1: Meia-noite e 22 minutos.

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2: Meia-noite e 39 minutos.

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3: Uma hora e 32 minutos.

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1: 2:22.
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1: Duas horas e 55 minutos.
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Senhoras e senhores ouvintes, boa tarde. 14/09/26, 14 de setembro de 2026, iniciou o programa Cafezinho da Tarde, segunda-feira hoje, né? Vamos ver aqui os três CDs de jazz, os grandes astros da música americana, Louis Armstrong, Ella Fitzgerald, Stephanie Grappell, depois vem quem? Sarah Vaughan, Lionel Hampton, Billie Holiday e tantos outros aqui, né? Vamos aqui, Oscar Peterson Trio, Art Triton. É um prazer imenso, né? Quem fala aqui é o professor Souza, né? Uma tarde bem ensolarada aqui na cidade de Pesqueira. Os estudos da Fundação Cultural SAP da cidade de Pesqueira, Pernambuco, Brasil, para o mundo. Estamos aí, cafezinho da tarde, vamos abrir aqui com chave de ouro esses CDs aqui dos grandes mestres do jazz. Cafezinho

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0: 16:30.
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Estamos apresentando, né, o programa Cafezinho da Tarde, hoje, segunda-feira, 14 de setembro de 2026. Hoje é Dia Nacional do Frevo. À noite, meu programa vai ser Frevo Especial, especialmente com o nosso pesqueirense, compositor Cláudio Almeida. Pois é, gente, estamos aqui no Cafezinho da Tarde, já são 16 horas e 31 minutos, a hora certa. Terminou a primeira parte com um CD de jazz, 20 faixas. Vamos entrar agora na segunda parte, outro CD de jazz. Muito bom, né, gente? Aí, grandes astros da música americana. Vamos relembrar, né? Os grandes criadores de jazz, blues e outros ritmos, né? Mas é, gente, aqui dos estudos da Fundação Cultural SAP da cidade de Pesqueira, Pernambuco, Brasil, para o mundo. Vamos dar continuidade, né? Que o tempo está correndo. Já são 16 horas e 32 minutos. Cafezinho da tarde prossegue.

0: 17:01.
1: Muito obrigado pela participação, gente. Muito obrigado. Já são 17:01, não é? À noite estarei aqui fazendo o programa. Hoje é Dia Nacional do Frevo. A partir das 20:00, estou aqui para você. Até à noite, né? O programa à noite é Páginas Musicais e Leituras das Tradições da Cultura Pesqueira. Tchau, gente. Boa tarde. Até lá.

Senhoras e senhores ouvintes, boa noite. Mais uma edição, 20 horas em ponto, 8 horas da noite, né? Hoje, 14 de setembro de 2026, Dia Nacional do Frevo. Aqui vai ser frevo, né? Querendo parte aqui os frevos que vão ser roda daqui. Banda de Pai e Corda, a Orquestra da Polícia Militar. Depois vamos ver também a música de Cláudio Almeida, o pesqueirense, não é? E também vamos ouvir também Sivuca e depois Quinteto Violado também. Quinteto Violado e Sivuca. Gente, é um prazer imenso. Na técnica informática está Aécio Flávio, na posição musical, professor Souza e também Valson Castro, e na diretoria do SAP, Estelar Escovado e Nino Moraes. Mas é, gente, é um prazer, né? Hoje, 14 de setembro, segunda-feira. O tempo está passando, né, gente? É um meado do mês de setembro, daqui a pouco chega outubro. Pois é, nós temos aqui com essa programação, né, o Dia do Frevo, Dia Nacional do Frevo. 20 horas e 1 minuto.

0: 20:03.
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2: 20 horas e 35 minutos.

Estamos apresentando no programa Páginas Musicais de Leituras, das Tradições da Cultura Pesqueirense. Pois é, gente, estamos aqui. Hoje é Dia Nacional do Frevo, 14 de setembro. Dia do Frevo. Aqui tem aqui o folhetinho de hoje, Santa Teresa d'Ávila, o pensamento que eu vou ler daqui a pouco. Ontem foi dia 13, eu vou ler aqui a frase retirada do Evangelho. O patrão teve compaixão, soltou o empregado e lhe perdoou a dívida. Ontem, dia 13, foi o 24º domingo do tempo. Eu li ontem, não é? Santo de ontem foi João Crisóstomo, Maurílio Ligório, Dia Nacional de Bartender. Tem a crônica de hoje, né? Aqui é Virtude da Prudência. Daqui a pouco eu vou ler.

dia 14 hoje, né? Não é isso, gente? Vamos daqui a pouco eu vou ler. Vamos ver agora. Frevos, que hoje é dia do frevo, né? Dia do frevo. Vamos ver aqui. É, Recifrevo, quem toca o coral Recifrevo, música de letra de Cláudio Almeida. Vamos ter uma da abertura de Recifrevo. Muito bom. Depois o índio do Gota d'Água, de Cláudio Almeida. Geraldo Maia vai cantar. A Gota d'Água, de Fernanda Azevedo, na voz de Cristina Amaral. Espiral Colorida, Cláudio Almeida e Cláudio Valença, na voz de Alceu Valença. Lira da Tarde, Cláudio Almeida canta Alceu Valença. Depois, Waldson Castro, nosso companheiro aqui do nosso quadro do SAP, vai cantar Até Eterno Raimundo. Prosseguimos com a nossa música, né? 20 horas e 38 minutos, que é a hora certa. De vez em quando está dando umas horas aí, né, errada aí, né, que diminui aí a hora. Está vendo um probleminha aqui, mas a hora certa mesmo é 20 horas e 38 minutos. Então, 8 horas da noite também, né? Vamos lá, gente. Recifrevo.

Estamos apresentando, né, o programa Páginas Musicais de Leitura, Tradições da Cultura Pesqueirense. Pois é, gente, estamos aqui, vemos agora o Waldson Castro. Amanhã é o programa dele, mas eu estou fazendo aqui o programa. Pedi que eu fizesse, seguindo boa música. Amanhã, dia 15 de setembro, estarei aqui também fazendo o programa, seguindo boa música da autoria dele, né? Cantou aqui Eterno Rei Momo. Vimos anteriormente ao Seu Valença, cantou a música de Cláudio Almeida. Lira da Tarde é um bloco de pesqueira que percorre todas as ruas, avenidas, pesqueira, muito, muito aglomerado. Né? A próxima música vamos ver com Caíto, que é o Som da Terra, né? Vamos ver do Galo Bacalhau, depois Alegorias, Bloco da Saudade, Seu Teu Fogo, Cláudio Eno Germano, e Loucuras de um Pedaço, Nuno Germano. Toda essa música de Cláudio Almeida com seu parceiro Humberto Vieira. Depois Chorando a Prazer também, Cláudio Almeida e Gildo Vieira na voz de Nuno Germano. Aí termina a segunda parte. Prosseguimos com a nossa música.

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Estamos apresentando, né, o programa Páginas Musicais de Leitura hoje, terça-feira, dia do frevo, né, gente? Estamos ouvindo aqui Quinteto Violata, com a música de Antônio Maria. E a próxima música também é de Antônio Maria, Recife número 2. Ouvimos anteriormente Frevo número 1, né, Antônio Maria, e Voltaire Recife, Luiz Bandeira. Grande compositor, né, gente? Luiz Bandeira também, já foi composto também de música de Luiz Gonzaga, né? Uns baiões aí, um shot, muita coisa boa. Antônio Maria aí. E depois nós vamos ver Capiba, né? Madeira e Cupim no Roy. Pensamento de hoje, Santa Teresa d'Ávila. Aconteça o que acontecer, permaneçamos abraçados à cruz, que é sempre um grande evento. Santo dia hoje, Rósula, Materno, Notburgo. Outro pensamento tirado da Sagrada Escritura. Porque Deus não enviou seu Filho ao mundo para condenar o mundo, mas para que o mundo seja salvo por ele. Já passam 257 dias, gente, faltando 108 dias. 257 dias, né? Só faltam 108 dias. Vamos dar continuidade da nossa música. Hoje, 14 de setembro, né, gente? Aí é 14 de setembro, amanhã é 15, né? Já está no meado do mês. Esse fundo musical é a música de Cláudio Almeida, Transcendental, na sanfona de Arimatea Aires.

Pois é, aí a sanfona aí, na música de Claudio Almeida, Transcendental, que é um frevo de rua, muito bom, né? Nós vamos rodar essa música lá na frente, com a orquestra do Maestro Duda, lá na frente, né? Vou passar aqui, vamos ver agora, nós estamos ouvindo o Quinteto Violado, depois vamos ouvir Sivuca, né? Sivuca, grande Sivuca. Depois vamos continuar aqui com o CD, não é? De Claudio Almeida, só música... frevo de bloco, não é? Então continuamos com a nossa música, né? Já são 20 horas e 22 minutos aqui dos estúdios da Fundação Cultural SAP da cidade de Pesqueira, Pernambuco, Brasil para o mundo. 14 de setembro, dia do frevo.

0: Estamos apresentando, né, o programa Páginas Musicais de Leitura Gomes, agora é quinteto violado, né, gente? Vamos ouvir agora a voz de Yuri Henrique. Ele vai ler agora uma crônica. O título é
1: Virtude da Prudência. Prudência é a ciência das coisas a fazer e das coisas a não fazer. Santo Tomás diz que a prudência é a mais nobre das virtudes cardeais. Hoje é a virtude mais esquecida. Ela deveria gerir as ações políticas. A prudência é uma memória do futuro ou a necessária fidelidade ao futuro. O prudente sabe que a vida, a água, o planeta e as criaturas vivas estão todos conectados. Há quem confunda prudência com moralismo. Prudência é sensatez. O prudente não compactua com corruptos e violentos. Prudente está preparado para lutar em tempos adversos. Pessoa prevenida vale por duas. Jesus diz que no meio dos lobos precisamos ser, abre aspas, prudentes como as serpentes e os inofensivos como as pombas. Fecha aspas. Mateus capítulo 10, versículo 16.

0: 22 horas e 2 minutos.
1: Muito obrigado pela participação, gente. Muito obrigado, foi muito importante a sua participação aqui hoje, 14 de setembro de 2026, dia do frevo. Amanhã estarei aqui fazendo um programa, possivelmente amanhã à tarde, às 3 horas, também à noite, o programa Siga de Boa Música e Doutorito em Watson Carlos. Muito obrigado pela participação e até amanhã, né? Tchau, gente. Boa noite, até lá.

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9: 6 horas e 48 minutos.
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0: 7:19.
1: Um dia, numa rua da cidade, eu vi um velhinho sentado na calçada, com uma cuia de esmola e uma viola na mão. O povo parou para ouvir. Ele agradeceu as moedas e cantou essa música que contava uma história, que era mais ou menos

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4: Sete horas e 38 minutos.

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1: 8 horas e 50 minutos.

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1: Nove horas e oito minutos.

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0: 9:39.
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1: Dez horas e 46 minutos.

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1: Onze horas e um minuto.

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1: 11 horas e 21 minutos.

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2: Doze horas.

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0: 12:33.
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1: Doze horas e 50 minutos.

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0: senhoras e senhores ouvintes, boa noite. Mais uma edição para você hoje, 15/09/26. 15 de setembro de 2026, iniciou o programa, seguida por uma música de autoria de Paulo Castro. Pois é, gente, é um prazer imenso, né? Você está conosco todas as noites aqui. Eu faço programa domingo, segunda, terça, quarta, quinta e sábado. Na técnica informática está Aécio Fravo, na posição musical eu, professor Souza e também Valdson Castro, também participante aqui da nossa elaboração da programação. E também Nilo Moraes no quadro do SCP, na diretoria do SCP. Gente, é um prazer mesmo. Então vamos ver, como sempre eu coloco aqui, nós temos no mês de setembro, não é? Como sempre tendo orquestra de novo. Quando setembro vier, e depois vamos ver aqui um pouquinho de instrumental com Léo Gondimann. Vamos ver música de Jorge Ben, Gilberto Gil, Jaime Florencio Augusto Mesquita, música de Javan com a voz de Zizi Poss. E depois vamos entrar em Maria Rita. Teremos aqui Maria Rita, né? Que aqui, Sobre Todas as Coisas, música da do Lobo, Chico Buarque, Minha Alma, a paz que não quero. Depois vou ver três músicas aqui com esse nome: Despedida. Despedida com Maria Rita, Despedida com Renato do Cap, Despedida com Roberto Carlos. Depois vem Alma com
1: ...20 horas e 2 minutos.
0: Alma com Zélia Tucan. 20 horas e 3 minutos. Nós vamos ver também uma música aqui chamada Minha Alma, na voz de Maria Rita. Essa música de Rapa, Marcelo Yuca.
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0: 20 horas e 31 minutos.
1: 20 horas e 31 minutos, essa é a hora certa, né? Há um probleminha aqui, né? Sempre atrasa aqui o horário, também os minutos, né? Mas a hora certa é 20 horas e 31 minutos. Nós ouvimos agora Maria Rita, foi aniversário dela no dia 9, né? Deixei aqui umas músicas para rodar hoje, né? Sábado foi os aniversariantes, aí vamos dar uma repetida, né? Hoje, 15 de setembro de 2026. Agora vamos ver três músicas com o mesmo nome: Despedida, Maria Rita, música de Marcelo Camelo. Depois, Despedida, música de Edu Wilson, música e letra, né? E também Marcos Camelo com Renato Cis Blue Caps. E depois, Despedida, Roberto Carlos e Erasmo Carlos, na voz de Roberto Carlos. Depois vem Alma, com Zélia do Canal. Nós ouvimos agora Minha Alma, né? Com o Rapa, Marcelo e Uca, compuseram essa música aí. Depois vamos ouvir Cigano, de Javan, na voz de Zélia, né? Zélia também. E por que que eu não pensei nisso antes? De Tamar Assumpção, gravado em 2002. O Cigano, música de Dejavan, letra e gravada em 1997. Daqui a pouco eu vou ler aqui, quando terminar, eu vou ler o pensamento de hoje de Padre Éder Cláudio Selva. E a crônica aqui é Camada de Ozônio. A crônica de hoje no verso do folhetozinho que eu arranco todo dia, né? Temos aqui o pensamento de hoje, né? Padre Éder Cláudio. Depois temos também os santos do dia, as pequenas leituras, né, vou fazer aqui depois. Então vamos dar continuidade, né, gente? Então, já anunciei três músicas com esse nome: Despedida. Vamos lá, gente.

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2: 21 horas e 1 minuto.

Estamos apresentando, né, o programa Seguida Boa Música, de autoria de Valdson Castro, hoje, 15 de setembro de 2026. Nós ouvimos aqui Zélia Duca, né, cantou a música Alma, de Arnaldo Antunes, Pepeu Gomes. Essa música até foi inserida nas novelas da Globo, né? Depois ela cantou Cigano, Dejavan. Depois, Por que é que eu estou? Por que é que eu não pensei nisso antes? Itamar Subição. Na Fundação, o estudo aqui da Fundação Cultural SCP da cidade de Pesqueira, Pernambuco, Brasil, para o mundo. Vamos entrar na segunda parte. Vou olhar aqui primeiro o pensamento de hoje, 15 de setembro. Padre Éder Cláudio Selva. A cruz é a realidade máxima do amor que dói. A cruz é a realidade máxima do amor que dói. Pensamento tirado da Sagrada Escritura. Quanto a ti, Maria, uma espada atravessará tua alma. Assim serão revelados os pensamentos de muitos corações. Hoje é dia mundial de conscientização sobre linformas, dia da musicoterapia e do musicoterapeuta, e dia da prevenção e combate à depressão. Santo dia hoje, Nossa Senhora das Dores. Nossa Senhora das Dores, Catarina de Gênova e Nicomedes. Hoje é a Senhora das Dores, né? 15 de setembro. Ontem foi dia do frevo, né? Aqui nós fizemos uma programação, né? Só frevo aqui, né? E nós vamos continuar com os frevos, né, gente? Porque o frevo corre nas veias do pernambucano. E colocado, né? Eu liguei só uma música aí, mais tarde a gente vai ver aqui. Já passam 278 dias, faltando 107 dias. Depois eu vou olhar aqui a crônica de hoje. É camada de ozônio. Está aqui escrito no verso do Coríntiozinho. Vamos ver uma música de Paulo Diniz e Juarez Correia, na voz de Vanderléia. Poema para Léa. Um CD que eu consegui, vi essa música, linda, não é? Poema para Léa, na voz de Vanderléia. Música de Paulo Diniz com seu parceiro Juarez Correia. Depois eu vou ver Canseira e Chega. Canseira e Chega, de Paulo Diniz e Odibar, na voz de Paulo Diniz. Depois eu vou ver Quinteto Violado, não é? Depois eu vou ver aqui o título da novela Rei do Gado. Vou ver aqui, né? Depois vão ver Raimundo Fagner, por aí vai. Então, essa primeira música, mais uma vez, Vanderléia aí gravou a música de Paulo Diniz, de Juarez Correia. Vou ver aí. 20 horas e 6 minutos.

Estamos apresentando, né, o programa seguido de uma música de autoria de Valson Costa. Ouvimos agora uma música africana, chama-se Nho Miguel, é uma adaptação de Marcelo Melo, participante, né, importante no, do Quinteto Violado, é um dos mais antigos, né? É, só tem ele agora, né? Todos os outros componentes são jovens, novos, né? São jovens. Né? Marcelo Melo é o antigo, está nativo aí no Quinteto Violado. Vimos anteriormente Algo Aroba, música de Tonho Alves e Marcelo Alves. É, Marcelo Alves e Marcelo Melo. Marcelo Melo. Quinteto Violado, muito bom, né, gente? Aí, Nho Miguel. Anteriormente, como eu já anunciei, né, Wanderlei cantou a música de Paulo Diniz, o Arez Corrêa, Poema para a Léa, depois duas músicas de Paulo Diniz e Aldibar, Canseira e Chega. A crônica de hoje, camada de ozônio. A camada de ozônio é formada por gases atmosféricos que se encontram entre 20 e 30 quilômetros de altitude. Sua função é impedir a passagem dos raios ultravioletas. Ultravioletas A, ultravioleta B e ultravioleta C, emitidos pelo Sol de maneira que não alcancem a superfície da Terra. Apesar de serem invisíveis aos olhos dos seres humanos, os raios ultravioletas contribuem para muitos tipos de câncer de pele, que é mais frequente no Brasil, envelhecimento precoce e danos à visão. Alguns casos emitidos a partir das atividades humanas favorecem a destruição da camada de ozônio. É importante que as pessoas façam uso diário de protetor solar, que deve ser aplicado sobre a pele cerca de 30 minutos antes de se expor ao sol para ativar a proteção e reaplicado a cada 2 ou 3 horas. Quem se viu foi o professor Dr. Antônio Steider Neto, Sete Lagoas, Minas Gerais, aqui do Folhetozinho, que arranco todo dia, né, senhor? Hoje, 15 de setembro, terça-feira, meu pensamento de padre Éder Cláudio Seu. Então vamos ver agora Rei do Gado. Depois vamos ver. Tem duas músicas aqui, né? Raimundo Fagner. Não, tem três músicas de Raimundo Fagner. Não. Cartaz não é de Raimundo, é de Francisco Casa Verde e Fausto Nilo. Depois Só Você, Vinícius Cantuária. Depois Rainha da Vida, é aí de Raimundo Fagner, com um poema de Irregular. É a terceira música. Depois vem Zé Ramalho. Depois vem Antônio Nóbrega, né? 20 horas e 26 minutos. Prosseguimos. Prosseguimos com a nossa música, Rei do Gado.

estamos apresentando, né, o programa Chega de Boa Música, doutoria de Walton Castro. Nós ouvimos agora duas músicas na voz de Raimundo Fagner. Rainha da Vida, poema de Ferreira Goulart, né? Ele musicou essa música, a letra ficou muito bonita aí, né? Só Você, Vinícius Cantuar e Cartaz. Mas vamos ver agora duas músicas, Zé Ramalho e depois Antônio Nobre. Já são 20 horas e 44 minutos, vou ler aqui mais uma crônica. Democracia e totalitarismo. A democracia vem passando em várias partes do mundo por inúmeros testes e provações. Se entendemos a democracia como uma forma de vida e a organização social mais plena, cabe então a pergunta: por que ela vem sendo sistematicamente atacada e afrontada? Porque para se viver plenamente no regime democrático, é preciso educação de qualidade, diálogo, tolerância e compreensão com a diversidade, senso de justiça e respeito aos direitos de todos. Enfim, o exercício contínuo da inteligência e da humanidade mais elevada. Já para se viver no totalitarismo ou em qualquer ditadura, basta ceder à ignorância, à truculência e aos instintos mais grosseiros, à acomodação e à mentira. A construção e a defesa da democracia apontam para a evolução e o progresso, o totalitarismo para o atraso e a degradação humana. Quem se ouviu foi o professor Carlos Eduardo Xavier. Vamos continuar com a nossa música, né? Como já expliquei, Zé Ramalho, Pipitas de Fogo, depois Cristais do Tempo, depois Antônio Nobre e depois A Banha do Pai Coelho. Vamos ver se vai dar tempo agora. Vai dar tempo aqui, né, gente? Estamos na segunda parte aí, na segunda página. 20 horas e 46 minutos.

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0: 22 horas e 2 minutos.
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Muito obrigado pela participação de todos vocês. Hoje é terça-feira, né? 15 de setembro de 2026. Tchau, gente. Boa noite. Até lá, gente. Amanhã à tarde, possivelmente, estarei aqui. Hoje não fiz programa porque eu tive compromisso, mas amanhã à tarde, possivelmente. Mas amanhã à noite, estarei aqui fazendo o programa. Tchau, gente. Boa noite. Até lá.

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8: 15 horas e 9 minutos.
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0: Vamos nessa, galera!
1: Dezesseis horas e um minuto.

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0: 16h35.
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2: Dezessete horas e 8 minutos.

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0: 17:57.
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1: Dezoito horas e 14 minutos.

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0: 19 horas e 7 minutos.
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1: 19 horas e 39 minutos.

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2: 19 horas e 54 minutos.

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Aqui começa a história da radiofonia de Pesqueira e região. No ar, a audição de hoje, da mais espetacular audição musical de sua semana. Esplêndida, épica e toda a sonorização de maravilhosos sons adicionados aqui no seu SAP. Arrebatadores e emocionantes. Começa mais um programa autêntico, eclético do rádio brasileiro, Noturno SAP. 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Noturno tem produção, roteiro, montagem, sonoplastia, textos e apresentação de João Capri. Gravação de áudios de João Caio Ramalho, assistente de produção Valdson Castro. Direção técnica Aécio Flávio Galindo, supervisão geral de Nilo Moraes, o aniversariante do dia. Parabéns, Nilo Moraes! A gente vai falar disso daqui a pouquinho, dentro do nosso Noturno de hoje. 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

esse apego, quando o prazer é da paixão, se transforma em emoção. Na infinita sonoridade. Estamos nós aqui, peito aberto, de bem com a vida, coração cheio de amor para dar, fazendo o que gosta. Mais um programa de seu SAP, o Noturno SAP de hoje, com um roteiro monumental, como sempre, buscando fazer a sua emoção com músicas que realmente marcam nas nossas existências. No destaque da semana de hoje, o excepcional The Voice, Frank Sinatra, cantando e mostrando sua biografia aqui dentro do Noturno de hoje. Frank Sinatra, destaque da semana.

0: Hoje, dia 18 de setembro de 2026, passados 261 dias do ano em curso, restando 104 para o final de 2026. Santos do dia: José de Copertino, Metódio do Olimpo e Santa Ricarda. Dia dos símbolos nacionais, dia da TV brasileira, dia do perdão, início da Semana Nacional de Trânsito. Frase ou pensamento do dia: ser misericordioso não parece tarefa muito repousante. Mais um noturno cheio de atrações para você, e começa aqui agora às 8:06. Vem aí o nosso noturno instrumental.
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0: Uma banda já extinta, banda brasileira da melhor qualidade, que tinha o grande Oberdan, como o saxofonista Oberdan, como seu líder, e faleceu precocemente. Mas a gente vai curtir agora a banda Black Hill e esse som monumental. Banda Black Hill, no nosso noturno instrumental. Chega mais. 8:07. Viva esta emoção no nosso noturno instrumental.
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0: na tela panorâmica de sua memória, você grava momentos incríveis, momentos inesquecíveis, indeléveis. A gente vive aqui em Pesqueira, hoje e amanhã, mais uma festa dos ex-alunos de Pesqueira, a 36ª festa dos ex-alunos. Estaremos lá, registrando a presença do SAP mais tarde, se Deus quiser. E a gente convida você, que transita por nossa cidade, está de passagem, dá uma entradinha, confere lá, na Praça da Rosa, a partir de 10 da noite, 36ª festa dos ex-alunos de Pesqueira. Organização de Osmar Júnior e Edna. No swing gostoso de Fort Play, programa noturno lado a lado com você, vivendo grandes emoções musicais. Um abraço forte aí pro aniversariante do dia, Nilo Moraes. Alô, Nilão, abraço, meu irmão, Deus te abençoe, Deus reproduza esta data de hoje em muitos e muitos séculos, se Deus quiser. Sem brincadeira mesmo, tudo de bom, meu amigo. Você faz parte do nosso SAP e, acima de tudo, um amigo e irmão que eu tenho a maior estima, a quem eu tenho a maior estima, e, sobretudo, por esta figura maravilhosa, sensível e, acima de tudo, amiga. Você é um cara fenomenal. Parabéns, Nilão! Deus te abençoe, meu irmão. Outro cara que está aniversariando hoje, coincidência, é o mesmo dia. Célio Guimarães, poeta da melhor qualidade, o homem do haikai, compositor. A gente já fez duas ou três músicas, três, né? Vou gravar mais uma. Vou gravar mais uma, um blues que ele mandou, encomendado, uma letra super, super romântica. E a gente vai gravar, se Deus quiser. Acredito que nesses 15 dias estará pronta a música A Deriva de Mim, letra de Guimarães e melodia da gente. Juntamente com o Henrique Castor, vamos fazer um arranjo da melhor qualidade, se Deus quiser. Grande abraço, Célio, parabéns, cara, tudo de bom, Deus abençoe você. Grande figura, grande amigo, integrante da nossa Academia Pesqueirense de Letras, a APLA, como também o nosso Nilo. É da Academia, é da ASPEL e é do SAP, quer dizer, amizade completa. Grande abraço, Célio, grande abraço, Nilo. Vocês dois moram, residem no meu coração. Parabéns. A trilha sonora de hoje é um pouco tétrica, né? Um pouco não, eu diria muito, até, que causa assim um certo frisson negativo, mas faz parte. Trilha sonora de um dos filmes, talvez o filme mais apavorante de todos os tempos, filme de terror, O Exorcista. Trilha sonora do Exorcista, dentro dos temas inesquecíveis.
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0: programa noturno SAP aqui no seu SAP. O SAP toca o Brasil de ponta a ponta. É hora do nosso noturno MPB.
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0: E começamos bem com Frejá. Quase uma traição no noturno MPB de hoje. Às 8 horas e 19 minutos. Viva esta emoção!

Pintando agora no nosso painel, Leila Pinheiro. Nova música. Quinta estação no nosso noturno MPB.

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1: No Noturno MPB, Jorge Versilo com mais uma música, a música nova do Jorge Versilo, Quatro Elementos. 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

E no Poesia e Canção de hoje, canção de Milton Nascimento, de 1970, para Lennon e McCartney.

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Eu sou vocês. Sou do mundo, sou Minas Gerais. 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Milton Nascimento no Noturno MPB, para Lennon e McCartney.

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1: É hora de nossa gente, de nossos costumes, de nossa poesia, de nossas ingredientes, os nossos ingredientes sertanejos. É hora da suíte sertaneja. É hora de viver o Nordeste, Nordeste de cabra da peste, oh, Nordeste de cabra macho, mas de homem frouxo também, como dizia Luiz Gonzaga. Na suíte sertaneja de hoje, Dorgival Dantas é a primeira atração. O tempo tá parando, ou tá passando. Dorgival Dantas, o tempo tá passando.
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Agora é a hora e a vez do rei do ritmo, rei do swing, o incrível Jackson do pandeiro. Vejam só que domínio. Ritmo puro, Mr. Ritmo, Jackson do pandeiro, 17 na corrente.

E eu, logicamente, sou encantado pela maravilhosa interpretação de ritmo, de balanço, de swing do Jackson do Pandeiro. Por isso escrevi uns versinhos para exaltar este maravilhoso Jackson do Pandeiro. Jackson é imortal por tudo o que representou para a música popular brasileira, mas principalmente para a música nordestina. Jamais vai surgir outro Jackson do Pandeiro, jamais vai surgir a capacidade espetacular, maravilhosa de Jackson do Pandeiro no domínio do ritmo. Por isso eu escrevi: dia 31 de janeiro de 2025, o rei do ritmo. Salve Jackson do Pandeiro, rei do ritmo consagrado, Paraíba brasileiro no balanço sincopado. Com a zabumba e o pandeiro, balançou o tio Sam. Do bebop sertanejo, todo mundo ficou fã. Misturou lá em Miami o chiclete com banana, mostrou porque no sertão seu swing criou fama. E os gringos encantados com a mistura magistral de baião, xaxá de samba no sotaque colossal. Viva Jackson nordestino, sertanejo e universal, rei do ritmo brasileiro, multiartista original.

0: Já comprou a passagem? Já tomou seu lugar, seu assento na nave da viagem ao túnel do tempo de hoje? Você vai visitar estações maravilhosas de recordações, lembranças inesquecíveis, de momentos incríveis que a música consegue trazer de volta. Começa aqui agora a viagem de hoje. Viagem, melhor de sua semana, viagem ao túnel do tempo.
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0: Começamos com este extraordinário Steve Wonder e a música S.

No finzinho da década de 70, começo da década de 80, uma banda que fez muito sucesso, Dominguinhos e Gilberto Gil, compuseram e Cor do Som, a Cor do Som, banda baiana com sotaque carioca, gravou Abrir a Porta dentro da nossa viagem ao túnel do tempo de hoje.

0: Voltando no tempo, década de 60, Jovem Guarda.
1: Muito bom, hein?
0: Em toda plenitude, Trio Esperança. Essa música tem uma harmonia bem equivocada. Equivoca, né? Não é tão simples assim. Música de Jovem Guarda, geralmente comum, né? Harmonia, mas essa não. Essa tem uma segunda parte meio complicada. Trio Esperança, Festa do Bolinha, no nosso, na nossa viagem de hoje, viagem ao túnel do tempo.
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Para muitos é, sem sombra de dúvidas, uma das músicas mais incríveis dos últimos tempos. Na década de 80, muita coisa boa surgiu. Eu peço sua permissão para adentrar no seu coração, na sua emoção, e tocar essa música aqui, que ela é um pouco extensa, mas vale a pena conferir. Uma banda que não fez tanto sucesso assim, mas essa música, para muitos, é o hino do rock mundial. Banda Eagles, Hotel California.